0: esta última hora. E para participar só tem que ligar para o 258-9830-87. Este é o número que pode utilizar para fazer chegar a sua chamada, para fazer chegar a sua participação nesta quarta e última hora. E já temos um ouvinte. Estou sim?
1: Olá, meu Flauzinho.
0: Olá, Branquinho. Bom dia. Tá bom.
1: Bom dia, bom dia.
0: E este fim de semana, correu bem?
1: Correu bem, graças a Deus, sim.
0: Muito
1: correu.
0: Bem, é mais uma semana a começar, não é?
1: É verdade, é verdade.
0: Muito bem, então o que é que quer ouvir hoje?
1: Olha, eu queria ouvir o Michel Sardo, Maladia da

0: Ok, para dedicar a quem?
1: Fala, Paulinha, olha, é já para si que está a apresentar o programa. E a Dona Gracinda, é a Dona Gracinda Fragoso e o Sr. Cândido, o Sr. José Cruz e o Ricardinho das Marinhas. E também a Dona Cândida de Riba d'Âncora e toda a família. De todos que eu falo, são as famílias também. E olha, e não me queria esquecer também da Fátima Jardim, um grande beijinho para a Fátima Jardim, e a música também é para ela, está bem?
0: Ok, sim senhores.
1: E olha, agora não me lembro mais nada, olha, eu não falei nas suas meninas.
0: Ai, não, está sempre a tempo, não há problema.
1: Pois é, olha, as suas meninas, que é a filhinha, as netinhas, não esquecendo a sua mãezinha. E penso que ela deve estar bem de saúde, não é?
0: Sim, sim, está tudo.
1: Pronto, olha, então, olha, era isso, olha. E então, olha, que é que eu vou dizer mais, não estou a enredar mais, dar lugar aos outros para eles entrarem também, minha sozinha.
0: Muito bem, ok. Um ótimo dia, tudo bom, está bem, meu querido?
1: Está bem, minha Paulzinha, eu esqueci-me do Sr. Viegas e do Sr. Joaquim Souza, sabe?
0: Sim, senhora. Um ótimo dia. Beijinhos.
1: Pronto, beijinhos igual.
0: Obrigada, beijinhos também. Vamos então escutar Michel Sardou com La Mélodie d'Amour, a pedido aqui do nosso ouvinte branquinho, que já pediu, já ligou. Já sabe, pode continuar a tentar 258-98-30-87.

0: 11:24, já sabe que pode e deve ligar. Ligar para o 258-98-30-87. Este é o número que lhe dá acesso a deixar a sua participação, a sua dedicatória. Já temos mais um ouvinte. Alô, bom dia.
1: Bom dia, Mafalda.
0: Olá, viva Nuno, bom dia, tudo bem?
1: Está tudo bem, muito obrigado. E você?
0: Também, por aqui vai-se andando.
1: Aqui está tudo ótimo, tudo calminho.
0: Pronto, tudo calmo já é bom, não é? Mais vale calma e paz.
1: Mas é Conceição Pita, saúde, paz e amor.
0: É verdade, que é o mais importante e não tem preço.
1: É, exatamente.
0: O que é que quer ouvir hoje, Nuno?
1: Olha, o Kim Barreiros, a cantiga há um bicho.
0: A cantiga há um bicho, para dedicar a quem?
1: Ao Zé Cruz Fragoso, ao Geninho das Marinhas, que é um amigo meu, e a todos os clientes da Casa Lindinho, e a toda a gente da minha terra, para o Vitor Diegas, para o Joaquim Sousa, e para você e para toda a sua família.
0: Muito bem.
1: E todos os participantes.
0: Ok, sim senhor, está feito. Um ótimo dia, Nuno, tudo bom? Está bem? Até amanhã, se Deus quiser.
1: O braço traz água no bico.
0: É verdade, traz água no bico. Um ótimo dia, Nuno. Sim, diga.
1: Eu estive a ver notícias na SIC, estava a ver a Casa Feliz, estava a dar o programa dos casados à primeira vista. Logo vou ver o Hernando Carvalho, a Linha Aberta. Depois vou ver o Amor Eterno, a Júlia Pinheiro. E depois vou ver o Amor Eterno e depois ver os casados à primeira vista.
0: Muito bem, ok,
1: eu
0: sim senhor.
1: Eu é só a Defesa, a Renascença e assim, que mais nada.
0: Pronto, está
1: e
0: feito.
1: E só ligo para a Defesa, ligo para mais ninguém.
0: Muito bem, a fiel à rádio, aqui à nossa. Um beijinho, Nuno. Um ótimo dia, bom almoço, está bem?
1: Tchau, beijinho e boa semana.
0: Obrigada e boa semana também. O Nuno já ligou, já pediu, 258-98-30-87. Continua a insistir, se ainda não entrou, ainda temos mais metade ainda pela frente para completarmos aqui esta hora de participação.

0: agora 11:30, já sabe que é para onde deve ligar, para participar, para falar comigo. Estou sim, bom dia.
1: Olá, menina Mafaldinha, bom
0: Olá,
1: dia.
0: Olá, menina, bom dia, tudo bem?
1: Está tudo, e com a senhora, então está com a menina?
0: Também, vai-se andando, bem nunca está tudo, 100% bem sim, nunca sim. está, não é? Então diga-me, Cândida, o que é que quer ouvir?
1: Queria ouvir uma da Cristiana Sá.
0: Cristiana Sá. Ok. Uma música da Cristiana Sá para dedicar a quem?
1: Olha, para você, para as suas meninas, é para as minhas colegas todas do Reis da Terra, para a Cidália, para o senhor Armando Trancoso e família, para a Dona Conceição Dariosa e família, para as minhas primas da vila, para o senhor a Dona Carminda da Fonte Boa, para a Dona Gracinda e para o senhor Cândido. E para a Maria Lourdes e o Ricardinho das Marinhas, para o Nuno Sampaio Dantas, para a Bandeira Sema de Dém, para o Sr. José Ferreira e para o seu colega Carlitos, para o Sr. Branquinho, que eu ouvi agora há bocadinho, para a Cidalinha, para o Sr. Domingos, para a Dona Fátima, olha, para o resto dos ouvintes que nos estão a pedir com uma boa semana de trabalho para todos.
0: Muito obrigada, minha querida. Obrigada. Um beijinho grande, obrigada. Uma ótima segunda-feira e até amanhã, está bem?
1: Obrigada.
0: Obrigada, Cândida. A nossa ouvinte Cândida, que já deixou aqui a sua mensagem, que já deixou a sua dedicatória nesta manhã de segunda-feira. Fica aqui então aqui a proposta musical Sou do Norte, da Cristiana Sá e companhia. Não se esqueça de continuar a ligar 258 98 30 82.

0: ligar. Para participar só tem que marcar 258-98-30-87. Este é o número que terá que deixar, terá que ligar, aliás, para deixar a sua mensagem. 258-98-30-87. Estou sim, bom dia.
1: Estou, bom dia, também eu.
0: Olá, bom dia, falo com quem?
1: O Domingos
0: Alvarez. Ai, é verdade. Ai, Domingos, então eu não conhecia a sua voz. Ai, a minha cabeça.
1: Ai, não Domingos... conhecias a minha voz?
0: Claro que sim, claro que conhecia. Mas olha, como é uma pergunta da praxe, já estava automatizada aqui no meu cérebro. Então foi a pergunta que saiu. As coisas estão automatizadas aqui no cérebro e pum, foi a pergunta que saiu, foi. Estou a falar com quem? Porque já está tão automático. Pois é, Domingos, o fim de semana correu bem.
1: Graças a Deus, nunca pior,
0: há
1: uma
0: que é feita de Alvarães. E estava muita gente em Alvarães?
1: Por acaso estava muita gente.
0: Portanto, isso é bom sinal.
1: No domingo estava muita gente.
0: Quer dizer que as pessoas continuam a aderir às romarias, é bom sinal, não é?
1: Tinha romarias e estava muita excursão também.
0: Muito bem. Então diga-me, Domingos, o que é que quer ouvir hoje?
1: Eu queria ver, mãe, como o tempo passa.
0: Para dedicar a quem?
1: Para dedicar à minha mulher, a todos os meus filhos, noras e netas, à minha cunhada, à Lúcia, de Fragoso, e ao Mário. Vai para a casa de Vila Praia de Ancora. A ver se vou conhecer no domingo.
0: Ai, a Cândida. Muito bem. Pois, é, aqui na Senhora da Cabeça encontra.
1: Vou cabeça no domingo, só se choverem.
0: Pois, e mais?
1: E então vai para o Zé Gonçalves D'Arco, vai para o Mendozinho, estou aqui para o Alvarães, vai para o Zé Cruz, vai para a Carmina Ventosoa, e vai para a minha sogra, conte, deu-lhe o chulico na festa também, desmaiou, foi um balanço de escala.
0: Ai, é sério? Ai, meu Deus.
1: Sim, sim. A minha mulher já não estava com ela há mais anos. E juntar-se as duas, pois diz ela, vou até ao cemitério, que ela tem lá o homem no cemitério. E vou lá, caldemos nela, sentimos a ambulância, depois liga-me a minha cunhada a dizer que ela que viu a ambulância buscar, que desmaiou.
0: Pronto.
1: Mas graças a Deus já está em casa.
0: Pois, não sabe ainda as causas, atenção, se foi.
1: Foi uma cara de atenção, acho que foi.
0: Muito bem, ok.
1: Quer falar, tu? Tá, a minha já pediu, não quer falar, tá.
0: Pronto, e é tudo.
1: Tá, um beijinho para ti também.
0: Obrigada, um beijinho para vocês e um bom almoço, está bem?
1: Tá, igualmente. Olha, vai para o Cláudio Renos.
0: Ok, sim senhor, para o Cláudio Renos. Ok, até à próxima, beijinhos, obrigada. Tá.

0: lá vou eu até ao telefone saber quem é que está do outro lado. O telefone estava a tocar, entretanto já não está. Portanto, linha disponível. Isto quer dizer que se ligar agora... Ah, já está, agora já está. Estou assim?
1: São Bartolomeu de Margem, é padrinho de Maria. Eu também sou afilhado, Nossa Senhora de Guia. Oh, meu amor, não me deixes, que eu ainda te não deixei. Quando teu deixar, amor, estás de conta que acabei. Bom dia, minha Esmeralda.
0: Oh, não é Esmeralda, é Mafalda. É Mafalda, não é Esmeralda.
1: É Mafalda, pô.
0: Não é Esmeralda. Eu sei que me chama de Esmeralda, eu já sei que quer dizer Mafalda, mas pronto.
1: Mas é sem coisa a
0: dizer. Eu sei, é mesmo sem querer.
1: Tudo bem, menina Mafalda?
0: Tudo, e consigo também, Manuel Vieira.
1: Está tudo bem, estou muito animado, muito contente.
0: Ai, então o que é que... Então está muito contente porquê?
1: Passei um bom fim de semana.
0: Ah, ainda bem. Está com um espírito positivo?
1: É?
0: Está com um espírito positivo?
1: Estou a conseguir positivo, sim senhor, vamos lá ver.
0: Vamos lá ver como é que
1: a
0: coisa corre.
1: A vai correr bem.
0: A ver se sim. Então diga-me lá, Manuel, o que é que quer ouvir?
1: Ora bem, à sua maneira, uma desgarrada, um folclore, não há problema.
0: Um folclorezinho aqui para o Manuel Vieira, vai para quem?
1: Vai para você, para as suas filhas, para a sua mãezinha, para o seu companheiro. Vai para todos os locutores da Rádio Popular Assistência. Senhor Vitor Viegas, Senhor Joaquim Souza, que ontem não consegui entrar com ele. Vai para os meus filhos, vai para os meus netinhos e para todos os ouvintes da Rádio Popular Recente.
0: Obrigada.
1: Muito gosto, amor e carinho.
0: Obrigada, igualmente também.
1: Está a menina Mafalda, agora me enganei.
0: Obrigada.

0: Obrigada, para a menina Mafalda, Esmeralda, olha, não faz mal, é parecido. Bom. E até já me habituei, Esmeralda. Um beijinho grande para si, um ótimo dia, está bem, Manuel?
1: Bom dia, e até amanhã, se Deus quiser.
0: Até amanhã. Obrigada, até amanhã. Bom. O nosso ouvinte, Manuel Vieira, super simpático, bem disposto. É isto que as pessoas têm que estar assim bem dispostas, ganham anos de vida. Quando assim não é...

0: Vamos até ao telefone, estou sim?
1: Ah, sim, bom dia.
0: Olá, estou sim, bom dia. Falo com quem?
1: Graças a Deus, sempre consegui entrar.
0: Exato, ainda bem, não é?
1: Eu estou a ouvi-los. Eu, por acaso, não tinha o seu número, não tinha o número, mas eu tirei o
0: então,
1: número.
0: Então, eu estou a falar com quem?
1: Com o Manuel João Costa de Vaca.
0: Manuel João Costa, é assim?
1: É.
0: É a primeira vez que liga, não é?
1: É, mas eu já falei com o Sr. Luís Teixeira.
0: Ah, pronto, já conhece.
1: E ele tinha-me dado contato e tudo, eu normalmente eu consegui localizar a rango e agora, pronto, agora tenho visto de vez em quando.
0: Pronto, Manuel, qual é o último nome, Manuel?
1: Manuel João Costa.
0: Portanto, Manuel Costa, fica assim porque temos aqui alguns manéis e assim para não confundirmos. Manuel Costa. Manuel, o que é que vai pedir? O que é que quer, que mensagem quer deixar?
1: Olha, eu queria, se pudesse ouvir, era a Ana Duarte, a Loba.
0: Ai, Ana Duarte, a Loba.
1: Eu gosto muito da cara da Loba. Ou é só o Tony Carreira, mas...
0: Tony Carreira é assim mais triste, não é? Esta é mais...
1: Não, eu gosto mais, é triste, porque eu também já tenho andado muito doente e tenho andado com um problema muito grave.
0: Pronto, então a ver se melhora, não é? Se colocamos aqui Tony Carreira, vai mais abaixo.
1: É isso, então...
0: Então a Loba era para despertar, e vai dedicar a quem, Manuel?
1: É para dedicar a todos os meus amigos... Todos que são meus amigos, também tenho inimigos, como outros.
0: É, mas aqui foque-se só nas coisas boas, só nos amigos. Os inimigos, olha, meta para trás das costas que eu também meto os meus.
1: A Ana Timoceira, ali da Baía da Ponte Lima.
0: Sim.
1: E para dedicar a todos os meus amigos, e já morreram muitos, e ainda estou cá, como outros dizem, e toda a gente.
0: Pronto.
1: E esteja tudo bem com vocês aí.
0: Obrigada.
1: E a partir de hoje, a ver se consulta está mais rápido, mais cedo.
0: Muito bem, ok. Um ótimo dia, Manuel. E gostei muito.
1: Obrigado ao Luís Teixeira por me ligar. Ele é meu amigo também no Parque Burto. Por isso, pronto, eu estou com outro dia. Ah, e a aplicar também ao. Ai, como é que se. Ao Hugo Viana. Ao Hugo.
0: Sim.
1: Oh, não é o Hugo Viana, é o Hugo, mas é um... que ele é professor, ele quer na
0: mas
1: escola.
0: Mas é de Viana também, é?
1: É de Viana.
0: Pronto. E fica feito.
1: E a todos que trabalham na comissão e tudo ali na escola.
0: Muito bem. Manuel, um ótimo dia para si.
1: E para todos funcionários do Hospital de Santa Luzia, que é a minha segunda casa, e para o Hospital também de Braga, que é o meu ano ser assistido.
0: Ok, sim senhor. Um ótimo dia, meu irmão.
1: Pronto, e todos os bombeiros que também me têm ajudado bastante.
0: Ok, olha as melhoras para si, está bem, Manuel? Tudo bom?
1: Obrigado, eu.
0: Obrigada.

0: participar, tem que ser muito rápido. Estou assim?
1: Sim, Mafalda, bom dia.
0: Olá, minha. Ai, agora tem que ser mesmo muito rápido. Estamos nos últimos minutinhos.
1: Estou muito rápida.
0: Muito bem, o que é que quero ouvir?
1: O melhor de mim da Marisa.
0: Sim, para dedicar a quem?
1: E vai ser para toda a minha família, para o meu marido, para os meus filhos, para os meus três netinhos, todos ouvintes e participantes da Rádio Eficiência, para a Mafalda, a sua família, São Vitor Viegas, Sr. Joaquim e famílias. Olhe, para todos os que nos estão a ouvir, um bom dia, um beijinho e até amanhã, se for possível.
0: Obrigada também. Um beijinho muito grande, Lolinha. Tem que ser assim mais rápido, mas já sabe que fica aquele beijinho muito grande.
1: Só de falar consigo já fico satisfeita.
0: Um beijinho, até amanhã. Beijinho. E pronto, o melhor de mim e da Marisa, a música que nos vai assim aproximar do meio-dia. Estamos na reta final desta quarta e última hora. Por isso, amanhã terá a oportunidade. Se hoje não conseguiu, é continuar a tentar. Para já.
2: Hoje, sim. A semente que

0: 8 e meia, esta hora das 11, para participações, para falarmos com quem está do outro lado. Da minha parte é tudo, beijinhos e até amanhã, às 8.
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6: É no dia 5 de junho, Dia Mundial do Ambiente, que o Parque Ecológico Urbano de Viana do Castelo vai ser palco do evento especial que une a solidariedade, criatividade, sustentabilidade com a terceira gala solidária da Liga dos Amigos do Hospital de Viana do Castelo, que inclui uma original passagem de modelos, onde os concorrentes irão desfilar com trajes únicos, produzidos a partir de tecido, não tecido, mas um material habitualmente desperdiçado no processo de esterilização de instrumentos cirúrgicos. No âmbito do projeto municipal, um objeto, um lugar e um percurso sobre a educação ambiental, o Conselho de Viana do Castelo visa estimular o conhecimento e a valorização do património local. Teve lugar mais uma ação de educação ambiental do Núcleo Museológico de Castelo de Neiva. O objetivo eleito foi o capacete romano existente no seu espólio. Entre 30 deste mês e 7 de junho, Caminha, Vila Praia de Âncora e Esposende recebem a edição 12 da Maluga, na festa da marioneta luso-galaica. O festival reúne companhias de Portugal de Galiza, um programa dedicado às artes da marioneta, e este ano o tema é Da Tradição à Modernidade. Viana do Castelo cria uma aplicação para que as entidades possam contribuir para o Plano Municipal de Ação Climática. Assim, o Conselho Municipal de Ambiente e Ação Climática de Viana do Castelo, que esteve reunido no encontro com a vereadora da Câmara de Viana do Castelo, Fabiola Oliveira, onde se destacou a importância e a premência da execução de 54 medidas previstas no Plano Municipal de Ação Climática, através da participação do município, mas também através da colaboração de 64 entidades envolvidas neste plano. E em Viana do Castelo, de regresso ao Centro Histórico, está a edição 2026 do Mercado dos Descobrimentos. De 18 a 21 de junho, Viana do Castelo recebe uma vez mais no Centro Histórico esta que era aquela que era conhecida, a Feira Medieval da Cidade, agora Mercado dos Descobrimentos. A Viana Festa refere que as inscrições para os mercadores decorrem até o dia 24 e o Mercado dos Descobrimentos abre portas no dia 18, data em que se assinala o foral atribuído por Dom Afonso Teixeira, convidando o público para uma viagem pela era dos descobrimentos. Passeio Francisco Sampaio, na zona pedonal do Rio Âncora. Em Âncora, foi recentemente alvo de uma intervenção de limpeza com vista à preservação e às condições ambientais, à salvaguarda do normal fluxo do curso d'água. No âmbito desta ação, a Câmara de Caminha procedeu à remoção de todo o material lenhoso acumulado no local, nomeadamente madeiras de tronco de árvores, e havia também arrastado e depositado pelas intempéries. Os trabalhos foram assegurados pelos sapadores de Riba de Âncora, ao abrigo do protocolo de colaboração estabelecido com o município de Caminha.
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As três primeiras canções do Cid Guerreiro nesta edição do Raízes do Brasil. Ouvimos Oiá, Oiá, Balacumbá e também Dançando Bambolê, um dos seus maiores clássicos. E eu falei no início do programa, mas será que você se recorda? Você sabia que o Cid Guerreiro é um dos criadores do movimento Axé Music? Pois é, o cantor e compositor lançou diversas canções de sucesso nos anos 80 e 90 na sua voz e também outras que estouraram nas vozes de outros artistas. Quer um exemplo? Entre as canções mais conhecidas estão as que foram cantadas pela apresentadora Xuxa. Por exemplo, Hilariê, Tindolelê e Pinel por Você, que há mais de 30 anos levantam o público de todas as idades pelo mundo inteiro. Aliás, Hilariê é uma daquelas canções atemporais. Tocá-la numa festa, por exemplo, pode fazer os mais tímidos suarem a camisa, até mesmo se a diversão ocorrer dentro de uma igreja. Você lembra desta canção? Hilariê foi um dos maiores sucessos da carreira e fez parte do álbum Show da Xuxa 3, que entrou para o Guinness Book como o disco infantil mais vendido. A música ficou na primeira posição entre as mais ouvidas no país durante 20 semanas. Hilariê já foi regravada em diversas línguas, tendo até uma versão em chinês. Depois teve outra. Foi a canção Circo da Alegria, que rendeu disco de ouro para a dupla de palhaços Atim e Espirro no final dos anos 80. Mas vamos fazer o seguinte, já que você não sabia que a canção Hilariê, que também fez muito sucesso em Portugal, é de autoria do Cid Guerreiro, vamos ouvi-la na sua voz. Eu tenho aqui um medley muito bacana que vai trazer três canções do Cid Guerreiro. A primeira é Pinel por Você, depois vamos ouvir Hilariê e ainda Tindolelê, canções que fizeram sucesso na voz da Xuxa. Depois vamos ouvir outra grande canção do Cid Guerreiro, Sou da Maré e também Beija. E como se diz em Portugal, canções para abanar o capacete. É muito boa disposição, energia positiva, todas com Cid Guerreiro, o nosso homenageado este fim de semana no Raízes do Brasil.

vamos à primeira leva de beijinhos e abraços para a malta que ouve o Raízes do Brasil. Um abraço para o Júnior Mano em Albufeira. O Júnior está nos seguindo no Instagram e está sempre a nos mandar mensagens. Obrigado, Júnior. Um beijinho agora para Talita Freixo em Severo do Volga e o Fábio Melo na Sertã, que disse-me que adorou o especial com o melhor do Brega. É isso aí, Fábio. Aquelas canções são atemporais. Canções que nos trazem grandes recordações, com certeza. E para os amigos que estão ouvindo o nosso programa, também pode entrar em contato conosco. Temos o nosso WhatsApp para receber as suas mensagens, que é o 96-3188-380. Preferindo, vai lá nas redes sociais, no Facebook ou Instagram, e acesse ao perfil @ Cláudio Canadá Oficial. Saiba mais sobre a música popular brasileira, mande um alô para quem você quiser e sugira também o seu artista favorito. A edição desta semana apresenta uma homenagem ao Cid Guerreiro, artista que fez imenso sucesso nos anos 80 e 90 no Brasil, e muitas das suas canções também foram bastante executadas em Portugal. Ele é um artista completo e começou a sua carreira em cima de um trio elétrico e fez na mistura dos ritmos baianos, caribenhos, latinos e africanos o seu grande diferencial. Naquela época não existia o axé. Quando o Cid Guerreiro começou, só havia o famoso trio Dodô e Osmar, que usava guitarras baianas, e ainda a famosa banda Chiclete com Banana, com guitarra e guitarra baiana. Havia um movimento forte entrando na Bahia com tambores, e lá também misturavam frevo e músicas caribenhas. Então, o Cid Guerreiro teve a ideia de levar também a pegada do rock. Aí, com um pouco mais de 20 anos de idade, ele largou o curso de educação física e resolveu tentar a sorte no Rio de Janeiro. Lá, ele foi aos estúdios Globo e ali conheceu o famoso apresentador Chacrinha, que o apresentou a Marlene Matos, na época produtora da apresentadora Xuxa. Curiosa, ela quis saber se o baiano tinha algum disco gravado e se poderia fazer músicas para a rainha dos baixinhos. Quando ele confirmou, a diretora de TV passou a gerir a sua carreira e também a fazer parte da roda de amigos do artista. Vamos conferir mais um pouco da energia do Cid Guerreiro? Vamos ouvir Coisa Brasileira, Amizade Colorida e O Pirata e a Sereia. Três clássicos do artista que fizeram a cabeça dos brasileiros em muitos carnavais no país.

Pense numa energia positiva, o Pirata e a Sereia, antes Amizade Colorida e também Coisa Brasileira, mais três grandes sucessos do Cid Guerreiro no Raízes do Brasil. O artista morou 15 anos no Rio de Janeiro, onde fez das suas músicas o ar que respirava. No auge da sua carreira, ele fez várias apresentações nos programas da televisão brasileira, como Show da Xuxa, Cassino do Chacrinha, Programa Silvio Santos, Show Maravilha, Xuxa Hits e Raul Gil, só para citar alguns. Mas o Cid Guerreiro também teve uma carreira internacional. Com uma temporada de 2 anos na Argentina, ele consagrou a sua carreira com 2 CDs gravados em espanhol, inclusive sendo considerado artista revelação com as canções Dulce Obsessión e a

Ainda Tereza. De volta ao Brasil, Cid fixou-se no estado do Espírito Santo durante 4 anos e atuou como apresentador do programa de TV Tribo do Guerreiro, no qual ele também foi o criador, realizando um trabalho social voltado à conscientização dos adolescentes em relação à preservação da natureza, ao combate às drogas e ao desenvolvimento da arte e cultura. Ele também foi criador e apresentador dos programas Tribo Radical, Verão da Tribo e TV Tribo nas TVs Capixaba, Band Bahia, TV Difusora e TV Jangadeiro. Um fato interessante é que no auge da fama e fortuna, o artista relatou sentir um vazio interior e ser prisioneiro da fama. Mas a sua vida mudou após ele participar de um culto na casa da Carla Pérez e do Xande. Assunto que vamos abordar dentro de instantes aqui no Raízes do Brasil, porque agora nós vamos ouvir essas duas canções que fizeram muito sucesso na Argentina, Dulce Obsession e depois dela Tereza. Mas não para por aí, porque para encerrar esta primeira hora do Raízes do Brasil, vamos ouvir Dance Swing, mais um grande sucesso do Cid Guerreiro que vamos recordar no Raízes do Brasil.

0: São 2 horas e 53 minutos.
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0: São 15 horas.
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2: É no dia 5 de junho, Dia Mundial do Ambiente, que o Parque Ecológico Urbano de Viana do Castelo vai ser palco do evento especial que une a solidariedade, criatividade, sustentabilidade com a terceira gala solidária da Liga dos Amigos do Hospital de Viana do Castelo, que inclui uma original passagem de modelos, onde os concorrentes irão desfilar com trajes únicos, produzidos a partir de tecido, não tecido, mas um material habitualmente desperdiçado no processo de esterilização de instrumentos cirúrgicos. No âmbito do projeto municipal, um objeto, um lugar e um percurso sobre a educação ambiental, o Conselho de Viana do Castelo visa estimular o conhecimento e a valorização do património local. Teve lugar mais uma ação de educação ambiental do Núcleo Museológico de Castelo de Neiva. O objetivo eleito foi o capacete romano existente no seu espólio. Entre 30 deste mês e 7 de junho, Caminha, Vila Praia de Âncora e Esposende recebem a edição 12 da Maluga, na festa da marioneta luso-galaica. O festival reúne companhias de Portugal de Galiza, um programa dedicado às artes da marioneta, e este ano o tema é Da Tradição à Modernidade. Viana do Castelo cria uma aplicação para que as entidades possam

0: contribuir para o Plano Municipal de Ação Climática. Assim, o Conselho Municipal de Ambiente e Ação Climática de Viana do Castelo, que esteve reunido no encontro com a vereadora da Câmara de Viana do Castelo, Fabiola Oliveira, onde se destacou a importância e a premência da execução de 54 medidas previstas no Plano Municipal de Ação Climática, através da participação do município, mas também através da colaboração de 64 entidades envolvidas neste plano. E em Viana do Castelo, de regresso ao Centro Histórico, está a edição 2026 do Mercado dos Descobrimentos. De 18 a 21 de junho, Viana do Castelo recebe uma vez mais no Centro Histórico esta que era aquela que era conhecida, a Feira Medieval da Cidade, agora Mercado dos Descobrimentos. A Viana Festa refere que as inscrições para os mercadores decorrem até ao dia 24 e o Mercado dos Descobrimentos abre portas no dia 18, data em que se assinala o foral atribuído por Dom Afonso Teixeira, convidando o público para uma viagem pela era dos descobrimentos. As previsões do tempo que agora vamos ficar a conhecer. Hoje conto com o céu geralmente pouco nublado, vento moderado até 25 km de noroeste. Vamos para o mar, para a costa ocidental, as ondas são noroeste, 1 a 2 metros de altura, a temperatura da água do mar anda agora entre os 15 e os 16 graus. Quanto à tabela das marés, hoje vamos ter a baixa mar às 10h30 da manhã com 50 centímetros, a praia mar é às 5 menos 1 quarto da tarde com 3,5 metros, e depois às 11 da noite voltamos a ter a baixa mar, desta vez com 50 centímetros de altura. Os dias continuam em fase de crescimento, o sol nasce às 6 da manhã mais 12 minutos e põe-se por volta das 9 menos 6 da tarde. São 14 horas e 39 minutos que temos agora com a duração do sol. A lua nasce às 7 da manhã para depois pôr às 11h30 da noite. Dia 23 é o quarto crescente. Hoje, para a pesca lúdica, os melhores períodos acontecem entre as 2 e as 4 da tarde, com uma atividade muito alta, e depois temos uma atividade ainda muito alta entre as 11 e as duas, aliás, entre as 11 e a meia-noite. E esta é uma atividade alta que coincide precisamente com o pôr da lua. Quanto às temperaturas, vamos recordando que temos as temperaturas em fase de crescimento, ou seja, hoje vamos ter 8 graus, mas, por exemplo, para amanhã já vamos ter 11, e lá para o final da semana já vamos ter 12 graus de mínima. A máxima vai andar pelos 17, mas lá para o final de semana vamos ter temperaturas que podem chegar aos 25 graus. Assim apontam as previsões do tempo.
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4: Juntos e misturados em mais uma edição do Raízes do Brasil. Eu estou aqui trazendo sempre o melhor que o Brasil tem para oferecer na sua arte e na sua cultura. Então, obrigado a esta emissora que nos permite realizar este trabalho cultural e obrigado a si, que está deste lado também curtindo Raízes do Brasil e aprendendo sobre os grandes nomes da nossa música. Esta semana você está conhecendo um dos grandes compositores da música brasileira nos anos 80 e 90. Ele é autor de grandes sucessos nas vozes de outros artistas, inclusive a canção Hilarie, que é uma daquelas canções atemporais. Tocar esta canção numa festa pode fazer os mais tímidos suarem a camisa. Em Portugal, ela ficou muito conhecida, mas os portugueses não conheciam o seu autor. O cantor e compositor baiano Cid Guerreiro iniciou a sua carreira em cima de um trio elétrico e fez da mistura dos ritmos baianos, caribenhos, latinos e africanos o seu grande diferencial. Mas o artista começou a sua caminhada participando de festivais intercolegiais em Salvador, sendo naquela altura um roqueiro. Mas a sua carreira profissional ficou consagrada no axé, sendo ele um dos precursores do movimento baiano que invadiu o Brasil e também Portugal. Como compositor, Cid Guerreiro fez parcerias nas canções para vários artistas, entre elas a primeira e famosa canção da apresentadora Xuxa, para além de outras composições para a dupla Atchim e Espirro e das apresentadoras Mara Maravilha, Angélica e Eliana. O baiano de Salvador teve fama, dinheiro e ostentação, mas ele contou que Deus mudou a sua história após um amigo convidá-lo a ir num culto na casa do casal Carla Pérez e Xande Harmonia. Cid Guerreiro se tornou evangélico em 2005 e gravou seu primeiro CD de músicas evangélicas em 2009, intitulado Prego na Mão. Então ele abandonou a música secular para se dedicar à música gospel. O cantor, a partir daí, entrou numa nova fase e é claro que nós temos que abordar este momento mágico na carreira do Cid Guerreiro. Não só na carreira, mas em toda a sua vida. Vamos ouvir três canções da nova fase do Cid Guerreiro? São canções muito importantes nesta nova fase da carreira do Cid Guerreiro. A primeira que vamos ouvir chama-se Prego na Mão. Depois, vamos ouvir Santo Espírito e ainda Jesus por Mim, canção de 2017. Agora é hora de preparar as emoções e ouvir o louvor de Cid Guerreiro no Raízes do Brasil.

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0: São 20 horas.
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2: É no dia 5 de junho, Dia Mundial do Ambiente, que o Parque Ecológico Urbano de Viana do Castelo vai ser palco do evento especial que une a solidariedade, criatividade, sustentabilidade com a terceira gala solidária da Liga dos Amigos do Hospital de Viana do Castelo, que inclui uma original passagem de modelos, onde os concorrentes irão desfilar com trajes únicos, produzidos a partir de tecido, não tecido, mas um material habitualmente desperdiçado no processo de esterilização de instrumentos cirúrgicos. No âmbito do projeto municipal, um objeto, um lugar e um percurso sobre a educação ambiental, o Conselho de Viana do Castelo visa estimular o conhecimento e a valorização do património local. Teve lugar mais uma ação de educação ambiental do Núcleo Museológico de Castelo de Neiva. O objetivo eleito foi o capacete romano existente no seu espólio. Entre 30 deste mês e 7 de junho, Caminha, Vila Praia de Âncora e Esposende recebem a edição 12 da Maluga, na festa da marioneta luso-galaica. O festival reúne companhias de Portugal de Galiza, um programa dedicado às artes da marioneta, e este ano o tema é Da Tradição à Modernidade. Viana do Castelo cria uma aplicação para que as entidades possam contribuir para o Plano Municipal de Ação Climática. Assim, o Conselho Municipal de Ambiente e Ação Climática de Viana do Castelo, que esteve reunido no encontro com a vereadora da Câmara de Viana do Castelo, Fabiola Oliveira, onde se destacou a importância e a premência da execução de 54 medidas previstas no Plano Municipal de Ação Climática, através da participação do município, mas também através da colaboração de 64 entidades envolvidas neste plano. E em Viana do Castelo, de regresso ao Centro Histórico, está a edição 2026 do Mercado dos Descobrimentos. De 18 a 21 de junho, Viana do Castelo recebe uma vez mais no Centro Histórico esta que era aquela que era conhecida, a Feira Medieval da Cidade, agora Mercado dos Descobrimentos. A Viana Festa refere que as inscrições para os mercadores decorrem até o dia 24 e o Mercado dos Descobrimentos abre portas no dia 18, data em que se assinala o foral atribuído por Dom Afonso Teixeira, convidando o público para uma viagem pela era dos descobrimentos. Passeio Francisco Sampaio, na zona pedonal do Rio Âncora, em Âncora, foi recentemente alvo de uma intervenção de limpeza com vista à preservação e às condições ambientais, à salvaguarda do normal fluxo do curso d'água. No âmbito desta ação, a Câmara de Caminha procedeu à remoção de todo o material lenhoso acumulado no local, nomeadamente madeiras de tronco de árvores, e havia também arrastado e depositado pelas intempéries. Os trabalhos foram assegurados pelos sapadores de Riba de Âncora, ao abrigo do protocolo de colaboração estabelecido com o município de Caminha.
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0: São 10 horas e 47 minutos.
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0: 23 horas.
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0: meia-noite.
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2: Entre 30 deste mês e 7 de junho, caminha Vila Praia de Âncora e Espozende recebem a edição Doce da Maluga, na festa da marioneta luso-galaica. O festival reúne companhias de Portugal de Galiza, um programa dedicado às artes da marioneta, e este ano o tema é Da Tradição à Modernidade. Viana do Castelo cria uma aplicação para que as entidades possam contribuir para o Plano Municipal de Ação Climática. Assim, o Conselho Municipal de Ambiente e Ação Climática de Viana do Castelo, que esteve reunido no encontro com a vereadora da Câmara de Viana do Castelo, Fabiola Oliveira, onde se destacou a importância e a premência da execução de 54 medidas previstas no Plano Municipal de Ação Climática, através da participação do município, mas também através da colaboração de 64 entidades envolvidas neste plano. E em Viana do Castelo, de regresso ao Centro Histórico, está a edição 2026 do Mercado dos Descobrimentos. De 18 a 21 de junho, Viana do Castelo recebe uma vez mais no Centro Histórico esta que era aquela que era conhecida, a Feira Medieval da cidade, agora Mercado dos Descobrimentos. A Viana Festa refere que as inscrições para os mercadores decorrem até o dia 24 e o Mercado dos Descobrimentos abre portas no dia 18, data em que se assinala o foral atribuído por Dom Afonso Teixeira, convidando o público para uma viagem pela era dos descobrimentos. O passeio Francisco Sampaio, na zona pedonal do Rio Âncora, em Âncora, foi recentemente alvo de uma intervenção de limpeza com vista à preservação e às condições ambientais, à salvaguarda do normal fluxo do curso de água. No âmbito desta ação, a Câmara de Caminha procedeu à remoção de todo o material lenhoso acumulado no local, nomeadamente madeiras de tronco de árvores, e havia também arrastado e depositado pelas intempéries. Os trabalhos foram assegurados pelos sapadores de Riba de Âncora, ao abrigo do protocolo de colaboração estabelecido com o município de Caminha. A obra do Rio Coro vai avançar. Já foi assinada a consignação da empreitada de restabelecimento da limpeza do leito do Rio Coro entre a Ponte de Vila de Mouros e o Cais do Pego. É um investimento que ronda os 470 mil euros. A intervenção vai permitir reduzir o risco de cheias, limpar e recuperar as margens do leito e combater espécies invasoras e valorizar o património natural do Conselho de Caminha. Caminha prepara já as solenidades do Corpo de Deus, a tradição que volta a ganhar vida no Conselho, com a celebração da solenidade do Corpo de Deus. É no dia 4 de junho que Caminha e Vilarejo irão disputar engrenadas com os emblemáticos tapetes floridos, elaborados pela comunidade local, reconhecidos como uma das mais belas expressões da devoção da identidade cultural do Conselho. A festa do Corpo de Deus continua assim a afirmar-se como um símbolo da identidade caminhense, preservando as tradições seculares e reforçando o sentimento e a pertença da comunidade. Assim, às 4 da tarde deste dia 4, a Igreja Matriz recebe os ofícios solenes da véspera do Santíssimo Sacramento e a procissão do Corpo de Deus. Um percurso de fé, de tradição pelas ruas de Caminha e Vilarejo, com a participação das paróquias do Aciprestado. Vamos agora saber as previsões do tempo. Céu muito nublado, com abertas no final do dia. Período de chuva em geral fraca, mais frequentes até ao meio da tarde. O vento fraco de sudoeste, neblinas ou nevoeiros e pequena subida da temperatura, especialmente da mínima. No mar e na costa ocidental, as ondas são de noroeste, com 1,5 metros de altura, aumentando gradualmente de intensidade. Lá para o final do dia temos ondas entre 1,5 e 2 metros a norte do Cabo Raso. Temperatura da água do mar anda agora entre os 15 e os 16 graus. Hoje, às 11 da manhã, é baixa mar com 70 centímetros. A praia maior é às 5 e meia da tarde, com 3,40 metros de altura. E depois, à meia-noite, voltamos com a baixa mar, desta vez com 60 centímetros de altura. O sol nasce às 6 e 11 da manhã, põe-se às 8 e 52 da tarde. Hoje temos 14 horas e 40 minutos de duração do sol. Estamos quase a apanhar as 15 horas de duração do sol. A lua nasce às 8 da manhã, depois põe-se por volta das 8 horas da tarde. Quanto às fases da Lua, vamos ter dia 23, quarto crescente, e no dia 31 acontece a Lua cheia. Para a pesca lúdica, os melhores períodos hoje são entre as 3h30 e as 5h30 da tarde. Aqui temos uma atividade que é alta. Agora vamos também saber as temperaturas. Hoje vamos ter uma máxima de 18 e uma mínima de 11. No entanto, as temperaturas nos próximos dias têm tendências para subir.

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